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1: Acho que mulher nasceu pra viver de amor. Só nasceu pra viver de amor. Toda mulher gosta de ser tratada com muito carinho.

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1: Maiara, eu não dou certo com ninguém. Tá tudo errado. Sabe por quê?

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1: 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Todo mundo já passou por essa história. Dessa história.
2: Que é um prédio, né?

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1: Que essa manhã tem, Diego?

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2: Bom dia para todo mundo que tá acordando agora. Sejam todos bem-vindos. Essa é a Continental FM. Eu sou o Kleber Massaneiro e tô chegando bem cedinho para ficar junto com você nessa manhã, aqui na Rádio Continental FM. Como todas as manhãs, nós vamos juntos das 5 até as 7 horas com o De Casa Continental. Esse programa tão bacana, né? Só para quem acorda cedinho, para quem acorda de bem com a vida, para quem acorda para curtir os melhores momentos da nossa manhã. Quanto antes a gente acorda, quanto antes a gente acorda, antes, né? Nós estamos tomando nosso cafezinho. E quanto antes a gente acorda, maior fica o nosso dia, a nossa manhã, a nossa tarde, a nossa noite. O nosso dia parece que rende mais quando a gente acorda cedo. Já quero aproveitar e desejar um bom dia cantadinho para todo mundo nessa manhã da Continental. É bom dia, bom dia.
3: Bom dia.
2: E o bom dia sempre é melhor com a sua companhia. 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Abrindo a programação da nossa manhã continental, do O De Casa, para você que acorda junto comigo, para você que toma seu café, seu chimarrão, para você que já está trabalhando ou pretende sair para trabalhar daqui a pouco, está querendo curtir a boa música da nossa manhã? Fique ligado junto comigo aqui na Continental, porque é aqui que a gente deixa tudo certinho para você começar o seu dia sorrindo, porque começar o dia sorrindo é a melhor forma de a gente carregar as nossas energias, de a gente se preparar para mais uma jornada, para mais um dia de lazer, de trabalho, ou seja, de estudo também, por que não? Com gratidão às pessoas que a gente ama, devemos celebrar sempre o fato de estarmos vivos e aproveitar o tempo que temos diante de nós com muita alegria, muito bom astral todos os dias. Muito obrigado por você estar aqui na Continental junto comigo. Eu sou o Kleber Massaneiro e a nossa manhã começa com muita música no seu rádio. Bom dia.

0: Continental, a rádio de todas as gerações. E assim a gente fecha o primeiro bloco, gente. Primeiro bloco da nossa manhã com muitas músicas, músicas mais antigas, músicas que a gente chama de músicas rancheiras, alguns chamam, né? Mas são músicas que deixam a gente mais contente, que deixam a gente mais reflexivo, deixam com que a gente relembre de coisas boas do passado e que a gente lembre também que o nosso futuro depende de nós. Na verdade, o que que a gente viu? O que que é a nossa vida? É o agora, né, gente? O passado já foi, o futuro não chegou, nós temos que viver o agora, porque é o agora que nos interessa. E quando você começa bem cada dia, com um coração mais grato, com mais alegria, a luz brilha a partir do seu interior. E é por isso que eu desejo a você que está ligado aqui no O de Casa Continental uma boa manhã. E vamos juntos, porque tem muita coisa para acontecer ainda. Vamos para o intervalinho comercial e já já eu volto com mais músicas. Mas antes de eu ir para o intervalo, quero desejar a você um bom dia, cantadinho, claro, bom dia. Vamos tomar um café?
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0: Vamos, Tim, tomar o nosso cafezinho da manhã, lembrar que ele tá cheiroso, tá gostoso. Se você ainda tá meio sonolento porque acabou de acordar, quem sabe um bom cafezinho não deixa você mais enérgico, né? Deixa você mais vivo, mais no pique para tocar esse dia, essa nossa manhã com muita música, essa nossa manhã com muito trabalho, com muita energia. E eu quero que você levante, acorde, tome seu café junto comigo. Vá para o trabalho, para a escola ou simplesmente ficar em casa para curtir a boa música que a Continental leva até você, a sua trilha sonora da manhã. Bom dia a todo mundo, vou para o intervalo e a gente já volta com mais música.
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0: Bom dia, bom dia, bom dia. Fechando assim, mais uma daquelas sequências, ó, espetaculares, né? Aqui na Continental é assim que a gente gosta de acordar todos os dias. A gente acorda você com o cantinho do nosso galo, com o cuco, o nosso relógio batendo aí no seu ouvido. Isso, é pra acordar, gente, é pra levantar com bom astral, é pra acordar sempre. Quando abro a cada manhã a janela do meu quarto, né? Você não sabe, mas é como se abrisse mesmo um livro, numa página nova. É mais um dia que tá chegando, mais um momento que estamos recebendo pra fazer aquele dia espetacular. Que esse dia seja excelente e proveitoso, que você tome seu café sempre muito gostoso. Para todo mundo que acorda cedo, eu desejo um bom dia, uma manhã deliciosa, gente. Bom dia!
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0: E aqui na Continental a gente leva até você a alegria da nossa manhã. O nosso jeitinho especial para você que tá acordando, para você que já está acordado, para você que já está trabalhando. Sabe que a trilha sonora passa obrigatoriamente pela Continental FM, né? Que você dê a cada dia a chance de tornar o dia mais bonito e o dia mais bonito da sua vida ainda, né? Aquilo que eu falei lá no comecinho do programa, como sempre eu falo alguma coisa, é para deixar você bem alegre, né? Temos que fazer do nosso dia o melhor do dia, o melhor dia dos dias, porque o que a gente vive é o agora, é o momento. A gente não vive o passado, a gente não vive o futuro. O passado a gente já sabe o que aconteceu. Se erramos, vamos acertar. Se acertamos, vamos continuar acertando. E o futuro? O futuro não sabemos de nada do futuro, só sabemos que ele virá. Se a gente vai estar lá também não sei, mas eu sei dizer que se você está aqui junto comigo é para estar alegre, é para estar feliz, porque nós estamos na Rádio Continental FM, a rádio de todas as gerações. E nessa manhã, se te ocorrer por acaso de manhã, de acordar com preguiça, indolência, lembra do pensamento, a gente se levanta para retornar à obra do homem, a nossa vida, a nossa obra, a nossa arte, que é a melhor parte de todas. É viver, gente, viver feliz, alegre, contente, é viver estar junto com quem a gente ama, com quem a gente gosta, é viver, sobreviver às vezes, claro, né? Mas principalmente ficar alegre, ficar feliz, porque assim a gente vive mais. Uma pessoa feliz tem mais momentos de lazer, de felicidade, de alegria, tem mais momento de vida. É por isso que eu quero ter você sempre feliz, curtindo a boa programação da nossa Continental. Bom dia, vamos pro intervalo para voltar com muito mais músicas na nossa manhã Continental. Ou de casa, é com Kleber Massaneiro e você na Continental FM.
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0: E assim a gente fecha mais um bloco, fechando a primeira hora do programa O de Casa de hoje. Lá se foi mais um blocão, né? Que bacana, como é bom, né? Sempre ouvir aquela música legal, aquela música que há muita gente não ouvia. De manhã cedo a gente sempre traz uma música mais antiga. A gente não esquece, né, dos grandes artistas, né, dos grandes nomes do passado e também dos nomes do presente que sempre estão aqui na programação da Continental, também no O de Casa. O de Casa é esse programa para você lembrar que nós estamos aqui do seu lado, acordando você, estamos convidando você para seguir junto com a gente. E por isso que a gente vai pedindo: O de Casa, estamos entrando pedindo licença para entrar na sua casa, para entrar no seu carro, no seu trabalho, esteja onde você estiver. Você está curtindo a Rádio Continental e nós vamos entrando aí onde você estiver, através das ondas do rádio, através da nossa frequência aqui da sua Rádio Continental. E a gente não pode esquecer também que tem muita gente mais moderninha, né, que curte a programação da Rádio Continental ouvindo através do nosso site continentalfm.com.br, e tem aquele que ouve através da Alexa, né, pessoal? Opa! É verdade, cadê minhas cabrinhas aqui para concordarem? É verdade. Bom, vamos desejar mais uma vez um bom dia para todo mundo e lembrar que os nossos patrocinadores também estão aqui junto com a gente, desejando a você uma boa manhã na sua Rádio Continental. 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O de Casa é aqui na Continental FM.
1: Bom dia.
0: Bom dia, meus amigos, bom dia para você que tá acordando agora, para você que já levantou faz um tempinho, para você que está sintonizado, tomando aquele café da manhã, curtindo já bem cedinho, né? Aquele cafezinho gostoso, aquele pão com manteiga, aquele ovo, ovo cozido, ovo frito, ovo batido. É você que toma aquele café mais reforçado, ou você que começou aquele biscoitinho, aquela rosquinha. É biscoito ou é bolacha? E agora, qual é o nome correto, hein? Eu chamo biscoito uma coisa, bolacha de outro, mas o importante, biscoito ou bolacha, é você estar junto com a gente na Continental FM e mais um O de Casa, que já volta daqui a pouco.
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4: Bom dia, meus irmãos e irmãs. Cantem.

pecados e vivêssemos para a justiça. Por tuas chagas fomos curados. Jesus, pela cruz bendita, nós vos pedimos, dai-nos a graça de viver os frutos da tua redenção. Jesus, dai-nos a graça de viver hoje os frutos da tua redenção. Salve, ó cruz, doce esperança, concede aos réus remissão. Dai-nos o fruto da graça que floresceu na paixão. Louvor a vós, ó Trindade, fonte de todo perdão. Aos que na cruz foram salvos, dai a celeste mansão. Ó Santa Cruz bendita, no início deste dia, ajudai-me a levar firme a minha cruz. Ó Santa Cruz, instrumento de morte e de castigo, mas que pelo sangue redentor se tornou sinal de nossa salvação. Jesus, contigo quero viver, contigo quero morrer, para contigo ressuscitar. Jesus, dai-nos a graça de viver hoje os frutos da tua redenção. Pai nosso, que estais no céu, santificado seja o vosso nome. Venha a nós o vosso reino, seja feita a vossa vontade, assim na terra como no céu. O pão nosso de cada dia nos dai hoje. Perdoai-nos as nossas ofensas, assim como nós perdoamos a quem nos tem ofendido. E não nos deixeis cair em tentação, mas livrai-nos do mal. Amém. Nossa Senhora das Dores, ajude-me a viver. Dai-me forças para saber sofrer. Nossa Senhora das Dores, ajudai-me nas tribulações, que eu possa carregar a minha cruz, como Cristo, o teu Filho amado, fez. Amém. Bom dia a todos.

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0: E lá fechamos mais um bloco sensacional na manhã da Rádio Continental ou de casa, Continental com Kleber Massaneiro. Pra você que ainda não me segue no Instagram, por favor, né? Vai seguindo no Instagram, que eu sigo você de volta no mesmo momento. Me seguiu no Instagram, eu já vou seguindo também. Às vezes não dá pra ser no mesmo momento, né? Porque às vezes eu estou fazendo outra coisa, estou fazendo meu trabalho, como agora, por exemplo. Mas se você me seguir no Instagram, eu sigo você. Na hora que eu abrir no Instagram, já vou seguindo também. Eu sou adepto dessa, né? Eu sigo todo mundo que me segue, né, galinho? É verdade. Mas por que será que amanhã tem que começar tão cedo pra gente, né? Tem gente que começa bem tarde, mas a gente começa bem cedo. Por que será que nós temos que começar tão cedo a nossa manhã? É porque a gente precisa de mais tempo pra sonhar com as coisas boas, de mais tempo pra viver, viver a nossa felicidade, viver com a trilha sonora da sua Continental FM. Quanto mais cedo a gente acorda, mais tempos nós temos para viver a nossa vida, para curtir, para nos divertir, para nos alegrarmos, às vezes para chorar um pouquinho, que faz bem para a saúde também. Mas principalmente dar boas gargalhadas todos os dias. É isso que a gente quer, é isso que eu desejo para você nessa manhã de hoje. Que você acorde feliz da vida, que você levante feliz, que você dê boas gargalhadas, que você tome aquele cafezinho gostoso junto comigo, junto com o meu galinho da montanha, junto com a pessoa que você gosta, com a pessoa que você ama, com a pessoa que te acompanha todos os dias. Se por acaso você vive sozinho, uma pessoa solitária, de repente vive sozinho na sua casa, no seu apartamento, no seu rancho, não sei, você tem a companhia da Continental e nós da Continental temos a sua companhia também. Vamos agora direto pro intervalo e na sequência eu volto com mais um bloco do De Casa para acordar de bem com a vida. Bom dia.
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0: encerrando mais um bloco da nossa Continental FM, desejando a todos que tenhamos um dia cheio de alegria e de boas vibrações. A nossa manhã continental já começa bem cedinho, né? 5 horas da manhã, eu tô aqui com o meu galinho da montanha, tô aqui com as minhas cabrinhas. Tô por ainda, cabrinhas? Agora vocês não me largam mais, né, cabrinhas? Estou aqui com todo mundo que acorda cedo para ir trabalhar, de repente, para simplesmente para estudar, né? Tem gente que estuda, tem que acordar cedo para estudar. Ou você, que de repente vai ficar em casa, dona de casa, você que já é aposentado, talvez acorda cedo para cuidar aí dos seus animais, cuidar do seu jardim, da sua plantação, cuidar seja lá do que você tiver. Mas é bom acordar cedo, o dia fica muito maior quando a gente acorda mais cedo.
1: Bom dia.
0: Bom dia para todo mundo na Continental FM, cheios de muita energia. 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Já não é mais tão cedo assim, tem muita gente que já foi pra academia, já tá quase voltando, tem aquele que tá no carro indo trabalhar, ouvindo a programação no carro, no seu caminhão, na sua máquina pesada. Quem já chegou bem cedinho junto comigo, sabe que eu já tomei alguns cafezinhos aqui junto com você, né? Então vamos continuar juntos na nossa manhã, no O de Casa, que vai até às 7 horas da manhã. Eu vou agora pro intervalo e já volto daqui a pouco com o último bloco do O de Casa. Bom dia.
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0: 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Fechamos assim mais um bloco daqueles espetaculosos na nossa manhã continental. Eu digo espetaculosos porque o De Casa é assim, a gente toca músicas do passado, às vezes músicas do presente, às vezes uma música nem tão do presente assim e nem tão do passado assim, mas a gente toca música que faz o clima da sua manhã para você acordar cada vez mais alegre, mais feliz, compartilhando junto com a gente seu sorriso, né? O sorriso também da pessoa que você ama perto de você, que é a maneira perfeita de começar muito bem o dia, dando um baita de um sorriso. Tenhamos todos uma ótima manhã, principalmente para você que está ligado junto comigo aqui na Continental FM. Estamos encerrando o De Casa Continental. 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Muito obrigado, gente. Valeu mesmo a sua companhia por terem ficado junto comigo aqui na programação do O de Casa, que volta somente amanhã, gente. O O de Casa volta a partir das 5 horas da manhã. Mas eu não, né, Galinho? Eu vou continuar por aqui, né, Galinho? É verdade. Vem aí o nosso Jornal Continental News com notícias da Caerte. Depois tem o Luan no Jornal Continental. Eu me encontro com você às 8 horas da manhã com muita música na nossa Manhã Continental. É ou não é, minhas cabrinhas? É verdade, é verdade. Então, meus amigos, um beijo grande, um abraço para todo mundo. A gente se fala daqui a pouco, 8 horas, com o De Casa, não, com a Manhã Continental. O De Casa tá acabando agora. Manhã Continental, junto comigo, com prêmios e muita música aí no seu rádio. Bom dia.
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7:20, 7:20. 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

0: Tudo certo? Eu sou Carol Denardi, estamos começando o Acaerte Notícias desta segunda-feira. Bora lá acompanhar juntinho comigo os destaques desta edição.
1: Itapiranga registra a morte de bovinos e Sidasc confirma casos de raiva no interior.
2: Pix bate novos recordes e movimenta 4 trilhões e 300 bilhões de reais a mais no primeiro semestre no Brasil.
3: Intenção de gastos com as compras para o Dia dos Pais bate recorde em Santa Catarina. Consumidores pretendem utilizar em média R$255 para a aquisição dos presentes.
4: Ministério Público cobra medidas urgentes em obra da SC-283 entre Seara e Arvoredo.
5: Segunda-feira com temperaturas em elevação em Santa Catarina. Sol aparece entre nuvens no estado e calor ganha força ao longo dessa segunda e terça-feira.
0: Acaerte Notícias, a informação que aproxima Santa Catarina. E abrimos a edição desta semana falando das candidaturas. As convenções partidárias movimentaram a política na última semana, com a definição de chapas para disputa ao governo do estado, ao Senado e ao Legislativo. A equipe da Rede de Notícias Acaerte acompanhou as movimentações em Santa Catarina e também lá em Brasília, com as convenções dos presidenciáveis. Vamos aos detalhes, começando aqui em Santa Catarina, com a repórter Vanessa Carini.
6: Olá, Carol. As convenções partidárias começaram na última segunda-feira e movimentaram o cenário político de Santa Catarina. Eu acompanhei a confirmação de duas candidaturas ao governo do estado. Pelo campo democrático, Gelson Merizio foi oficializado com Ângela Albino como vice. A chapa também terá Décio Lima e Afrânio Bopré na disputa ao Senado. Já a Unidade Popular confirmou Laís Chaude como candidata ao governo com Natália Melo como vice. A chapa é formada exclusivamente por mulheres e terá ainda Ana Lúcia da Silveira e Marlene Socas como candidatas ao Senado. Em Brasília, Rita Sardi acompanhou as convenções dos presidenciáveis e traz agora as principais informações sobre a disputa nacional. Com você, Rita.
7: Olá, Vanessa. As convenções nacionais do PL e do PSD aconteceram neste final de semana em São Paulo e definiram candidaturas à presidência da República nas eleições de 2026. O nome do senador Flávio Bolsonaro foi oficializado pelo PL no sábado, com a presença do presidente da Argentina, Javier Milei, e várias lideranças catarinenses, como o governador Jorginho Melo. A ex-primeira-dama, Michele Bolsonaro, deu seu apoio a Flávio de forma virtual. No domingo foi a vez da Convenção Nacional do PSD, que confirmou o nome do ex-governador de Goiás por dois mandatos, Ronaldo Caiado, para a presidência da República, com

0: Olá, ouvinte! Tudo bem por aí no seu feriado? Espero que sim. Eu sou Carol Denardi e o Acaete Notícias desta segunda-feira está no ar. Acompanhe comigo agora os principais fatos de Santa Catarina com nosso time de repórteres.
1: Especialista explica que comprar o brinquedo certo pode auxiliar no desenvolvimento infantil. Cuidado com telas também é essencial nos anos formativos.
2: Comércio de veículos zero quilômetro desacelera, mas fecha setembro com leve crescimento em Santa Catarina. Setor registra mais de 177 mil vendas no estado em 2026.
3: Mais de 95% dos municípios catarinenses já fizeram ações preventivas para o período de chuvas. O trabalho faz parte da Operação Primavera 2026 da Defesa Civil.
4: Faturamento do turismo no Brasil bate recorde em julho e pode chegar a 300 bilhões de reais neste ano.
5: Segunda-feira de tempo instável, com céu encoberto a nublado, chuva a qualquer hora e temperaturas amenas em Santa Catarina.
0: Está formada a maior rede de emissoras de rádio de Santa Catarina. A escolha de brinquedos corretos para crianças pode auxiliar no desenvolvimento delas. Coordenação motora, cognição, linguagem e inteligência emocional são algumas das características que podem ser expandidas com o ato de brincar. Arthur Westphalen traz mais informações.
1: Carol, por isso, pais e responsáveis devem buscar informações antes de realizar compras. A maior parte do desenvolvimento de uma criança ocorre até os 6 anos de idade, a chamada primeira infância. A presidente do Departamento de Desenvolvimento Infantil da Sociedade Catarinense de Pediatria, Cláudia Lorenzo, explica que brinquedos mais simples podem ser mais interessantes.
6: Para os bebês, os brinquedos sensoriais são muito bons, como por exemplo os mordedores de texturas variadas, os chocalhos e os livrinhos de pano. À medida que ela vai crescendo, outros brinquedos começam a entrar nesse cenário, como os brinquedos de encaixar ou empilhar, né? Como blocos, cubos, caixinhas de empilhar. Esse tipo de brinquedo trabalha a coordenação, a noção de espaço e até a resolução de pequenos problemas. Depois dos 2 anos, o faz de conta é o grande protagonista do brincar. Através de brinquedos como panelinhas, bonecas, carrinhos, casinhas e cabanas que muitas vezes são construídas ou improvisadas pelos pais, e brincando de faz de conta, a criança aprende a elaborar emoções, aprende a se colocar no lugar do outro, desenvolvendo aquilo que a gente chama de empatia.
1: Ao mesmo tempo que escolhas certas têm impacto positivo, é preciso tomar cuidado com objetos que podem ser prejudiciais. A doutora Cláudia Lorenzo reforça que o excesso de telas é especialmente danoso.
6: Tablets e celulares usados de forma passiva por horas acabam roubando tempo de brincar ativo e podem prejudicar sim a linguagem, a atenção, o sono e até o desenvolvimento motor. Por isso é importante lembrar que telas não são propriamente brinquedos, são ferramentas interessantes e estímulos que precisam de limite e de supervisão. Temos também os brinquedos que são excessivamente passivos, aqueles que fazem tudo pela criança, deixando pouco espaço para a imaginação. Alguns acendem, tocam, andam e até falam sozinhos. Eles parecem muito interessantes, mas acabam tirando da criança a oportunidade de agir, de imaginar e de criar. O ideal é que o brinquedo convide a criança a interagir e não apenas a assistir.
1: O Dia das Crianças é comemorado no Brasil desde 1924. Originalmente, a data servia para chamar a atenção do poder público a problemas como mortalidade e trabalho infantil.
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0: O comércio de veículos zero quilômetro fechou setembro com mais de 21 mil unidades emplacadas em Santa Catarina. Performance 1,3% superior à de agosto e 5,7% acima do registrado no mesmo mês do ano passado. O repórter Cadu Reis traz os detalhes. Alô, Cadu!
8: Olá, Carol! Um abraço a você e aos ouvintes. O setor inicia o último trimestre com um crescimento acumulado de 8,7% em 2026. Os consumidores catarinenses adquiriram mais de 177 mil veículos novos na somatória dos 9 meses, contra cerca de 162 mil no mesmo período de 2025, conforme dados da Federação Nacional da Distribuição de Veículos Automotores. O diretor executivo do Sindicato dos Concessionários e Distribuidores de Veículos no Estado e da Regional Fenabrave Santa Catarina, Peter Santana, avalia.
9: O resultado recentemente divulgado demonstra que o mercado catarinense continua em trajetória de crescimento. Ainda que em um ritmo mais moderado, o avanço confirma que a demanda segue aquecida. Esse desempenho reflete a confiança do consumidor catarinense, a capacidade de adaptação das concessionárias e o trabalho realizado por toda a rede de distribuição de veículos no estado. A expectativa é que nesse último trimestre mantenhamos aí o desempenho positivo e contribuindo para consolidar a expansão observada durante todo o ano.
8: Os segmentos de automóveis e motocicletas impulsionam os resultados das concessionárias catarinenses neste ano, como ressalta o diretor executivo do Sincodiv Regional Fenabrave Santa Catarina, Peter Santana.
9: Os automóveis acumulam um crescimento superior a 9%, com mais de 79 mil unidades licenciadas, mantendo-se como o principal segmento do mercado catarinense. As motocicletas também apresentam um excelente desempenho, com uma alta superior a 10,52%, demonstrando a força e a diversificação do mercado estadual. Já veículos comerciais leves, como as vans, tivemos um avanço superior a 4%, enquanto implementos rodoviários acumularam um crescimento de 6,17% e caminhões superior a 13%. Apenas no segmento de ônibus, nesse mês, nós tivemos uma queda sazonal de 21 pontos, mas na média do ano vem com crescimento moderado.
8: O Sincodiv Regional Fenabrave Santa Catarina representa atualmente 562 concessionárias de veículos que atuam no estado. Peter Santana relata.
9: Entre os avanços recentes, destacamos aqui a articulação entre o Sincodiv e a Sovesc junto ao Detran, onde a gente conseguiu aí a ampliação do prazo de vistorias de transferências de veículos, que passou de 30 para 90 dias. Além disso, a entidade vem investindo continuamente na qualificação e no desenvolvimento. Uma das principais iniciativas, e realizaremos agora em outubro, em parceria com a CAT, o primeiro Sincodiv Summit, que visa aproximar o ecossistema aí automotivo do ecossistema de inovação catarinense.
8: O Sincodiv Summit está programado para o dia 15 de outubro.
0: Santa Catarina intensifica as ações de prevenção para a temporada de chuvas. A preparação ganha reforço diante da atuação de um El Niño muito forte. O repórter Enio Bis, da Rádio Som Maior de Criciúma, detalha esse assunto para a gente.
10: Santa Catarina se prepara para a época mais chuvosa do ano, entre setembro e novembro. Segundo a Defesa Civil, mais de 95% dos municípios já realizaram ações de prevenção dentro da Operação Primavera 2026. Até agora, foram 2.885 ações que beneficiam cerca de 4 milhões de pessoas. Entre elas, 519 limpezas de córregos, 443 limpezas de sistemas de drenagem e 305 obras de drenagem. A preparação ganha ainda mais importância este ano por causa do El Niño, que está muito forte e tende a aumentar as chuvas no sul do Brasil. Para o secretário da Defesa Civil, Coronel Fabiano de Souza, essas intervenções melhoram a drenagem, reduzem os riscos e ampliam a capacidade de resposta dos municípios. Na operação, as prefeituras executam os trabalhos como limpeza de rios, manutenção de bueiros e galerias e poda de árvores, priorizando as áreas com risco de alagamentos e deslizamentos. Já o estado coordena as ações e oferece apoio técnico e treinamento às equipes. A Defesa Civil reforça que as prefeituras que ainda não começaram as ações preventivas devem fazer isso com urgência. Assim, Santa Catarina reforça a prevenção para enfrentar a temporada de chuvas com mais segurança. Da redação da Rádio Som Maior de Criciúma, Enio Bis, para o Ataerte Notícias.
11: Minuto do Eleitor, Ataerte.
8: Olá, eleitor catarinense. A ouvidoria do Tribunal Regional Eleitoral de Santa Catarina realizou mais de 51 mil atendimentos a eleitores durante o dia de realização do primeiro turno das eleições 2026. Quase 97% dos casos foram resolvidos pela Justiça Eleitoral de forma automatizada. Mais de 30 mil chamados tiveram respostas pelo chatbot Catarina no WhatsApp e 19 mil receberam atendimento telefônico automatizado. Apenas cerca de 1.600 casos demandaram atendimento humano por telefone. Anote o contato do Disque Eleitor, que pode ser acionado via ligação telefônica ou por mensagem no aplicativo WhatsApp. O número é 0800-647-3888. Até o próximo Minuto do Eleitor. De Florianópolis, da Rede de Notícias Acaerte, Cadu Reis.
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0: O turismo brasileiro registrou um faturamento recorde de mais de 25 bilhões de reais no mês de julho, segundo o levantamento da Fecomércio de São Paulo. A expectativa agora é chegar perto dos 300 bilhões neste ano. O repórter Marco Aurélio Gomes explica pra gente esse resultado. Marco.
14: Isso, Carol. Segundo a Fecomércio de São Paulo, o turismo faturou 25 bilhões 532 milhões de reais em julho, uma alta de 2,6% em relação ao mesmo mês do ano passado. De janeiro a julho, o crescimento foi de 3,4%, com um faturamento de 168 bilhões e 800 milhões de reais, o maior já registrado para esse período. O transporte aéreo liderou os resultados, com mais de 8 bilhões de reais em faturamento. Na sequência, aparecem os meios de hospedagem, com cerca de 5 bilhões e 600 milhões de reais, mas registraram queda de 1,4%. São Paulo manteve a liderança nacional, enquanto a Bahia teve a maior alta percentual entre os estados, com 18,7%. A expectativa é que o faturamento do turismo cresça 4% até o final do ano, chegando perto de 300 bilhões de reais.
0: 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A meteorologista Daniele Lima chega agora na sua rádio preferida com a previsão do tempo. Olá, Daniele.
5: Olá, Carol e ouvintes. A segunda-feira será de tempo instável em Santa Catarina. O céu varia de encoberto a nublado e há condições para pancadas isoladas de chuva com trovoadas. Não chove o tempo inteiro, mas a chuva pode ocorrer a qualquer hora do dia e não se descarta o risco de temporais. As temperaturas diminuem em boa parte do estado devido à presença da chuva. As máximas ficam próximas dos 18 graus na Grande Florianópolis, já no litoral sul e no Planalto Sul variam entre 15 e 18 graus. E nas demais regiões as máximas ficam entre 18 e 20 graus. A tendência é de termos uma semana de tempo instável. A chuva será frequente e o céu permanece mais fechado, com poucos períodos de sol, intercalando com nuvens e chuva isolada. Ao longo da semana, os maiores volumes de chuva são esperados para o litoral e para as áreas próximas à divisa com o Paraná. Porém, vamos acompanhando e atualizando a previsão nos próximos dias. Mesmo com o tempo instável, que essa semana seja repleta de leveza e alegria. Tenha um ótimo feriado, um excelente início de semana e até a próxima!
0: O Acaerte Notícias de hoje fica por aqui. Aproveite o feriado de Nossa Senhora Aparecida com sua família e as pessoas que você ama. Ah, e um abençoado dia para todas as crianças, o futuro da nossa nação. Amanhã estou de volta. Um abraço e espero por você.

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1: Sete horas 41 minutos, 7:41. Esse é o Jornal Continental News, edição desta segunda-feira, dia 12 de outubro de 2026. Dia do cirurgião pediátrico, dia do Rio Tietê, dia mundial da artrite reumatoide e também dia nacional do Lobo Guará. Também hoje é dia das crianças e dia de Nossa Senhora Aparecida. Sete horas 41 minutos, 7:41. Confira os destaques de hoje aqui no Jornal Continental News. Brasileiros desaprovam o uso de celular por crianças pequenas. Ainda, INSS vai pagar benefício a mulheres afastadas por violência doméstica. Presidente do TSE aciona Polícia Federal para investigar ataques contra servidores. Ainda, PEC da escala 6x1 deve ser votada quarta-feira no Senado. Essas e outras informações a partir de agora aqui na Continental FM, a rádio de todas as gerações.
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1: Vamos falar sobre Outubro Rosa. Vamos destacar a saúde da mulher. Aqui na Continental FM, alô repórter Joyce Santos, traga essa informação para nós.
2: O Outubro Rosa reforça a importância da prevenção, do diagnóstico precoce e da continuidade do tratamento do câncer de mama. Segundo estimativa do Instituto Nacional do Câncer, INCA, o Brasil deve registrar 78.610 novos casos da doença no triênio 2026-2028, o que corresponde a 71,57 casos para cada 100 mil mulheres. A prevenção inclui hábitos saudáveis, como alimentação equilibrada, práticas de atividades físicas, controle do peso, redução do consumo de bebidas alcoólicas e abandono do tabagismo. Segundo analisa a promotora de justiça e coordenadora do Núcleo de Apoio à Mulher do Ministério Público de Pernambuco, Maís Oliveira, o Outubro Rosa é um período propício para mostrar que falar sobre saúde das mulheres é também falar sobre direitos, acesso, prevenção, dignidade e condições de cuidado.
3: A gente tem essas campanhas do Outubro Rosa muito voltadas para a questão do câncer que atinge as mulheres. Por outro lado, quando a gente pesquisa na internet sobre o Novembro Azul, a gente tem a informação que o Novembro Azul é um mês dedicado à conscientização sobre a saúde do homem de uma forma geral. Saúde não é só a ausência de doença. Saúde é todo o bem-estar, né? Todas as condições que impactam a vida e a saúde das mulheres.
2: Dessa forma, a iniciativa deve ampliar a conscientização sobre a saúde das mulheres e reforçar a importância do acesso à informação, exames e tratamento adequado. O Outubro Rosa também destaca a necessidade de um cuidado integral, que respeite os direitos das pacientes e garanta acolhimento e assistência em todas as etapas, da prevenção à recuperação. Agência Rádio Web, produção e reportagem, Joyce Santos.
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1: Nova lei antifacção foi debatida em audiência pública. Alô, repórter Vinícius Araújo, traga essa informação para nós aqui na Continental FM.
4: O Supremo Tribunal Federal discutiu os limites de uma nova lei criada para fortalecer o combate às facções criminosas. Durante a audiência, que contou com a participação do Ministério Público de Minas Gerais, foram apresentadas contribuições sobre o chamado Marco Legal do Combate ao Crime Organizado. A Lei 15.358, de 2026, conhecida como Lei Antifacção, é questionada em 4 ações que são analisadas pelo STF. Entre os pontos em debate estão medidas que permitem ao Estado agir sobre bens ligados ao crime organizado e ao tráfico de drogas. O promotor de justiça e coordenador do Grupo de Atuação Especial de Combate ao Crime Organizado, o GAECO do MPMG, Giovanni Avelar Vieira, participou da audiência e falou sobre instrumentos previstos na nova legislação, como o contraditório diferido, a alienação antecipada de bens e o confisco de patrimônio utilizado no tráfico de drogas.
5: Enquanto as organizações criminosas, segundo dados do Fórum Brasileiro de Segurança Pública, geraram um faturamento de 140 bilhões de reais em 2022, o volume em 2024 de alienações antecipadas e de leilões por parte da Senad não chegaram a 133 milhões de reais, ou seja, 1000 vezes menos do que o faturamento das nossas organizações criminosas.
4: Um dos pontos discutidos é a possibilidade de determinados bens serem vendidos antes do fim do processo. A chamada alienação antecipada busca evitar que o patrimônio apreendido perca valor enquanto a justiça ainda analisa o caso. O promotor também abordou o chamado perdimento extraordinário e o alcance do confisco de bens relacionados ao tráfico de drogas. São mecanismos que podem atingir o patrimônio utilizado ou obtido com atividades criminosas.
5: Perdimento extraordinário não é uma novidade, não é uma inovação da Lei 15.358. Já consta do ordenamento jurídico dos Estados Unidos, da Colômbia, do Reino Unido, e vem muito na ideia que se diz muito: vamos se combater com eficácia as organizações criminosas. Não se resolve só com a prisão, não se resolve só com o cárcere. E as medidas separatórias nós temos que reconhecer apoiadas e previstas pela Lei 15.358. Vem exatamente nessa linha. Vem exatamente seguindo a necessidade de que deixemos de atuar só na ponta, deixemos só de atuar, como se diz no interior de Minas, enxugando o gelo. É necessário atuar na desarticulação dos negócios destas organizações criminosas.
4: A audiência foi conduzida pelo ministro Alexandre de Moraes e reuniu 48 expositores durante 2 dias. As manifestações apresentadas vão ajudar os ministros na análise das 4 ações que questionam a constitucionalidade da nova lei. A expectativa é que a discussão contribua para definir como as novas regras poderão ser aplicadas no combate ao crime organizado, sem deixar de garantir os direitos previstos na Constituição. Do Ministério Público de Minas Gerais, Vinícius Araújo, Rádio MP, em todo lugar ao seu lado. Siga a gente nas redes sociais, procure por MPMG Oficial. Para mais informações, acesse mpmg.mp.br.
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1: 7:49. Ministério alerta para notícias falsas durante as eleições. Muitos políticos, durante o período das eleições, fazem o uso disso. Alô, repórter Érica Brás, traga essa informação.
6: Benefícios sociais como o Bolsa Família e o Benefício de Prestação Continuada, BPC, não podem ser condicionados a voto, apoio político ou participação em campanha. O alerta é feito pelo Ministério do Desenvolvimento e Assistência Social, Família e Combate à Fome. O ministro do Desenvolvimento Social, Wellington Dias, reforça que a escolha eleitoral de cada cidadão não garante nem impede o acesso a políticas públicas.
7: Toda a nossa rede sul trabalha conforme a lei. Não é aceitável qualquer forma de ameaça, de pressão por questões eleitorais no momento de eleição em relação a beneficiários de programas como Bolsa Família, o BPC, o Gás do Povo ou qualquer programa. São programas criados em lei.
6: A concessão dos benefícios segue critérios de cada programa e não pode ser garantida por promessas de campanha. As eleições não interrompem automaticamente os programas continuados nem o atendimento à população. O Ministério esclarece que é falsa a informação de que uma pessoa perde um benefício por votar em determinado candidato, apoiar uma candidatura ou deixar de participar de atos de campanha. Ninguém pode exigir voto, apoio ou participação política como condição para manter ou obter um benefício.
7: E acionamos a Rede Federal de Fiscalização para que qualquer pessoa que cometer crime em relação a programas, a beneficiários, seja acionada. E vamos agir no rigor da lei.
6: Quem receber ameaça de perda de benefício ou oferta de facilitação em troca de voto ou apoio pode procurar o Ministério Público Eleitoral. Dúvidas sobre pagamentos, suspensão e regras de acesso ou permanência devem ser esclarecidas nos canais oficiais do Governo Federal, como o Disque Social pelo número 121 ou o site gov.br/mds. Reportagem Érica Brás.
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1: 7:51, vamos para um breve intervalo comercial. Daqui a pouquinho eu trago mais informações aqui na Continental FM.

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0: 7:55, 7:55. Vamos trazendo as últimas informações aqui no Jornal Continental News de hoje. INSS vai pagar benefício a mulheres afastadas por violência doméstica. A medida vale apenas para vítimas que precisarem se afastar do trabalho. Vamos trazendo essa informação aqui direto para Continental FM.
1: As mulheres com medida protetiva de urgência prevista na Lei Maria da Penha que precisarem se afastar do trabalho vão começar a receber um benefício do INSS. A portaria que regulamenta a concessão e o pagamento do chamado benefício de afastamento protetivo foi assinada pelo Ministério da Previdência Social e pelo INSS. Para receber o benefício, a segurada precisa apresentar apenas a decisão judicial que determina o afastamento protetivo. A portaria já estabelece o reconhecimento do direito, sem necessidade de uma ação judicial específica para isso. Com essa regulamentação, fica dispensada a avaliação médico-pericial. Também não será exigido período de carência para a concessão do benefício. O valor vai ser calculado nos mesmos moldes do benefício por incapacidade temporária, com base na média das contribuições da segurada do INSS. A presidente do Instituto, Ana Cristina, Viana Silveira, ressalta que a mulher que decide romper o ciclo da violência precisa encontrar apoio e proteção do Estado brasileiro, em vez de novos obstáculos.
2: Nenhuma mulher deve ter de escolher entre a sua segurança e o seu sustento. A segurança financeira é fundamental para que mulheres vítimas de violência possam romper o ciclo de agressões e reconstruir suas vidas.
1: O benefício será pago pelo período definido na decisão judicial, limitado a 6 meses. A própria Lei Maria da Penha permite que o juiz afaste a mulher do trabalho por até 6 meses, mantendo o vínculo empregatício. A legislação, porém, ainda não havia estabelecido quem seria responsável pelo pagamento durante esse período. Da Rádio Nacional no Rio de Janeiro, Cristiane Ribeiro.
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0: 7:57. Vamos trazendo mais informação. Brasileiros desaprovam o uso de celular por crianças pequenas. É o que mostra a pesquisa. 73% consideram melhor brincar na rua do que as telas. Vamos trazendo essa informação para você aqui na Continental FM.
1: O uso de celulares por crianças de até 3 anos de idade é uma prática condenada por 8 em cada 10 adultos brasileiros, ou 82%. Ao mesmo tempo, 73% consideram que brincar na rua é melhor para a criança do que ficar diante das telas. Os dados são de uma pesquisa do Instituto Locomotiva, divulgada nesta sexta-feira, às vésperas do Dia da Criança, comemorado em 12 de outubro. Entre crianças de 4 a 7 anos, a oposição ao uso do celular chega a 75%. Já quando o assunto é ter um aparelho próprio, 52% dos entrevistados aceitam que a criança ganhe um celular até os 12 anos. O estudo também mostra que 88% são favoráveis ao uso de celulares por adolescentes de 13 a 17 anos. A maioria também percebe que as crianças de hoje não querem mais brincar na rua e preferem ficar no celular ou na TV. Essa opinião é compartilhada por 83% dos entrevistados. O Estatuto Digital da Criança e do Adolescente, que entrou em vigor neste ano, estabelece regras de proteção aos mais jovens, entre elas a determinação de que menores de 16 anos só podem acessar redes sociais se a conta estiver vinculada à de um responsável legal. A pesquisa ouviu 1.367 homens e mulheres com 18 anos ou mais entre 28 de setembro e 6 de outubro. Com informações da Agência Brasil, da Rádio Nacional no Rio de Janeiro, Cristiane Ribeiro.
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0: 7:59, 7:59. 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Chegou a vez dos indicadores agropecuários aqui na Continental FM.
4: Indicadores agropecuários com Diego Brião. Soja. Os contratos futuros com vencimento em novembro registraram elevação nos Estados Unidos na sexta-feira. Na Bolsa de Chicago, a cotação era de US$12,92 por bushel. No Brasil, valores por saca de 60 quilos no mercado físico. Estado do Mato Grosso, cidade de Campo Novo do Parecis, R$136. E Paraná, Marechal Cândido Rondon, R$133.
5: Boi Gordo.
4: Em São Paulo, na B3, os contratos com vencimento em outubro eram negociados ao final da sexta a R$388,70 por arroba. Houve elevação de 0,05% no dia. Boi à vista no Mato Grosso, em Cuiabá, R$339,40 por arroba.
5: Café.
4: Os contratos futuros de café

0: laranja.
1: Os contratos futuros de suco de laranja com entrega prevista para novembro terminaram a sexta em Nova York em queda. A cotação era de 148,70 de dólar por libra peso. No Brasil, o valor da caixa de 40 quilos e 800 gramas de laranja a prazo na indústria. Estado de São Paulo, R$ 29,62 em elevação.
0: Uva.
1: Mercado físico, Rio Grande do Sul, região da Serra, tipo Itália Rubi, média semanal, R$ 8,75 por quilo em queda. E Pernambuco, tipo Núbia, preço médio comercial, R$ 120 por caixa de 18 a 20 quilos em estabilidade.
0: Algodão.
1: Arroba do algodão em pluma, Mato Grosso Sorriso, R$ 129,90 em estabilidade. E Bahia, região oeste, R$ 138,67 também em estabilidade.
0: Cacau.
1: Os contratos futuros com entrega prevista para dezembro terminaram a sexta em Nova York em estabilidade. A cotação por tonelada era de $5,665. Mercado convencional, Bahia, R$ 276 por arroba em elevação. E Pará, R$ 16 por quilo em estabilidade.
0: Indicadores agropecuários, um conteúdo do Grupo Rádio Web. Informação que amplifica conexões.
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3: 8:13, 8:13, essa é a Continental FM, a rádio de todas as gerações. Encerra-se aqui o Jornal Continental News. Nova edição, amanhã, após o horário eleitoral gratuito. Daqui a pouquinho tá chegando o Kleber Massaneiro para comandar a Manhã Continental. Eu, Rodrigo, volto a partir das 17 horas com o Balança Continental. Tenham todos um ótimo e abençoado feriado. Fiquem todos com Deus e até logo.
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3: Oi, gente, bom dia pra todos, sejam bem-vindos à Manhã Continental, eu sou o Kleber Massaneiro e já tô chegando nesse feriado, que beleza, todo mundo junto, curtindo o Dia das Crianças, né, aquele dia especial que a criançada tanto adora, mas hoje também é dia da Nossa Senhora Aparecida, né, já vou falar o que mais a gente comemora nesse dia de hoje, só estou abrindo a programação no 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Seguinte, hoje é o dia da criança, hoje é o dia de Nossa Senhora Aparecida, né? Hoje é o dia da hispanidade, é o dia da raça, dia do basquete pra quem gosta de basquete. Hoje é o dia do basquete, hoje é o dia do cão, é o dia do mar também. Hoje é o dia de ser feliz, é dia de ligar o rádio na Continental e curtir esse feriado gostoso, maravilhoso, com aquela boa música de sempre, que a gente já abre desse jeito aqui, ó, com a banda Biquíni. Antigamente essa banda tinha o nome de Biquíni Cavadão, hoje em dia o nome da banda é Biquíni. Entre beijos e mais beijos, é a primeira de

0: Você está na Continental, a rádio de todas as gerações nesse bloco. A gente acabou de ouvir, foi a música do Zezé e Luciano. A gente fica sem se amar, a nossa manhã continental de feriado já começou com tudo. Como é que tá o seu feriado aí, hein? Tá tudo bem nesse feriado? Você está feliz hoje? Está contente? Espero que sim, né? Hoje é uma segunda-feira, feriado. Sempre o feriado sempre é mais gostoso de a gente estar aqui juntos, né? Pra trabalhar, até pra trabalhar mesmo, por que não, né? Tem tanta gente que trabalha no feriado, né? Por que não trabalhar aqui na Continental também? Além do mais, o nosso trabalho é mais gostoso, né? Porque a gente trabalha com música, a gente coloca aquele sonzinho bacana pra vocês se divertirem. Então, a todos que estão aqui junto comigo nessa manhã, então, já vou desejando um tudo de bom e um bom dia, um bom feriado e um feliz Dia das Crianças pra todos nós.
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0: Olha que beleza, Luan Santana aqui na programação da sua Continental FM, dizendo que garotas não merecem chorar, diz Luan Santana. Luan Santana fechando o bloco. Esse menino, 19 anos de carreira, sabe tudo. Tá fazendo quase um ano já que ele gravou o seu último, aquele DVD comemorativo a 18 anos de carreira, ou seja, já está com 19 anos de carreira, né, minhas cabrinhas? É verdade. É, minhas cabrinhas, e tá acabado. Bom, a gente viu também Simone Mendes, teve Chitãozinho, Chororó e Panda. Olha, gente, daqui a pouco, não tô dizendo que é hoje, daqui a pouco, digo assim, nos próximos dias, provavelmente já deveremos ter, então, os novos trabalhos dela de Simaria. Ontem até tem uma entrevista ontem no Fantástico, bem bacana, né, Simaria, que tá de volta aos palcos. Lembra que eu falei que no dia 12 de setembro ela gravou o seu DVD? Então, ela gravou o DVD 12 de setembro, hoje, dia 12 de outubro, tá fazendo um mês e ainda não chegou o trabalho pronto, porque tem que editar, tem que mixar, tem que postar, tem que fazer tudo isso. Então daqui a pouco já tá chegando a música, provavelmente um trabalho novo, alguma coisa da Simaria, a irmã da Simone Mendes, né? Simaria, Simone e Simaria, lembra da dupla? Pois é, Simaria logo tá de volta aos palcos aí, porque ela já fez o seu DVD, logo fazendo grandes shows e também já estará na mídia novamente. Partiu pro intervalo, porque aqui na Continental a gente sabe tudo o que tá acontecendo no mundo da música.
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0: Continental, a rádio de todas as gerações. Essa música é muito legal, né? Uma regravação. O nome dessa música é Mil e Uma Noites de Amor, uma versão pop com a banda Cell. Pra quem não conhece, essa é uma música muito antiga, lá do comecinho dos anos 80, né? Do Pepeu Gomes, que é um grande guitarrista brasileiro. Pepeu Gomes que fez essa a música original, né? Dessa aí. É muito parecida, inclusive, mas essa versão aí até ficou muito melhor aqui. Parabéns pra banda Cell. Também tivemos aqui o Cleiton e Romário com a música Chuva de Bênção, Zé Neto e Cristiano e Eduardo Costa para fechar mais um bloco da nossa programação. Tô um pouquinho atrasado. Vou correndo pro intervalo para trazer a você então as 10 mais da Continental.
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2: Uma nova pesquisa eleitoral mostra Flávio Bolsonaro à frente de Lula na disputa pelo segundo turno da presidência. No levantamento IPESP, divulgado no sábado, Flávio, do PL, aparece com 49% das intenções de voto contra 44% de Lula, do PT. Considerando apenas os votos válidos, Flávio tem 52,7% e Lula, 47,3%. A pesquisa ouviu 1.500 eleitores entre os dias 6 e 8 de outubro e tem margem de erro de 2,6 pontos percentuais. O segundo turno acontece no domingo, 25 de outubro.
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1: Pedro e Benício. Todo mundo tem uma lembrança boa, né?

0: Fechando as 10 mais da Continental nessa sua manhã, essa última foi o Pedro e Benício, lembrança boa. Lembrança boa é ter você aqui junto comigo todos os dias, incluindo hoje, nesse feriado tão gostoso, feriado, Dia das Crianças no ar.
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0: tá com Luan Santana.
1: Continental, a rádio de todas as gerações. 10:03 nessa manhã tivemos Luan Santana. Sogrão caprichou, sogrão caprichou. Mas sabe que hoje é dia das crianças e é claro que eu não vou deixar as criançadas na mão, não. Então é o seguinte, ó, nós temos dois kits hoje de criança, kit de pintura para as crianças do Sicoob. São muito legais, gente. Temos dois kits com bastante coisa, dois kits bem legais de pintura para criança infantil. Então vamos fazer o seguinte aqui agora. Você vai começar a mandar para cá mensagem com o seu nome, com o seu bairro, de onde você está nos ouvindo, só dizendo assim, ó, eu quero, e você vai concorrer a esses kits de pintura infantil do Sicoob. Pode ser, pessoal? Vamos participar então, vamos deixar, quero ver quantas crianças vão participar aqui hoje. Não precisa ser criança, obviamente, pode ser adulto também. Criança geralmente não tem WhatsApp, né? Então já vai mandando pra cá o seu nome, seu bairro, dizendo eu quero, e você vai concorrer a um desses dois kits de pintura, kits infantis de pintura, que são muito legais, gente, são muito legais. Opa, entrou a vinheta, atropelei aqui, senão vou. Então tô esperando você. 4933470131. Daqui a pouquinho já vai sair o resultado. Vai mandando pra cá o nome, o bairro, dizendo eu quero.
2: 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O presidente Lula intensificou sua campanha para o segundo turno das eleições presidenciais. Durante comício realizado no sábado, em Natal, no Rio Grande do Norte, o candidato do PT defendeu os investimentos realizados na região Nordeste e destacou programas sociais e educacionais. Lula citou o Pé de Meia, programa de incentivo financeiro para estudantes do ensino médio, como uma das iniciativas que pretende preservar. O presidente também criticou propostas de redução de gastos atribuídas ao adversário, Flávio Bolsonaro. A campanha de Flávio nega que pretenda concentrar cortes em programas sociais. Lula ainda defendeu medidas para conter os efeitos da alta internacional dos combustíveis sobre os consumidores brasileiros.
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0: Copa Rádio de todas as gerações. Essa foi a música do Guilherme Santiago, Butterfly. Butterfly é o nome dessa música aí. Butterfly quer dizer borboleta, pra quem não sabe, tá? Borboleta, Butterfly. O que mais que a gente viu no bloco aqui? Tivemos KLB, teve Grupo Menos é Mais e Jorge e Matheus. Seguinte, gente, eu tenho um kit bem bacana pra criançada aqui hoje. Na verdade, são dois kits do Sicoob, kits infantis de pintura, gente. Kit pra criança pintar é um barato, elas adoram. Não é um kit muito grande e tal, é um kit bacaninha assim do Sicoob, é bem bonitinho. Vale a pena você participar. Vai deixando aqui o seu nome, o seu bairro, de onde você está nos ouvindo, com a palavrinha. Só bota assim, ó, eu quero, pra eu saber que você quer concorrer a esse prêmio, tá? Então manda pra cá no nosso WhatsApp 4933470131, dizendo eu quero, e você vai concorrer a um desses dois kits de pintura infantis aqui pras crianças. É bem bacana, tá bom? O resultado 11h40, tem um pouquinho mais de uma hora ainda pra você participar e concorrer com a gente, mas dá tempo, aproveita esse feriadão de hoje. Agora, uma coisa interessante, todo mundo sabe que hoje é o dia da Nossa Senhora Aparecida, hoje é o dia das crianças, mas pouca gente sabe que hoje, dia 12 de outubro, é o dia nacional da leitura, e também é o dia do descobrimento da América. Foi hoje, em 1492, que o Cristóvão Colombo, né, com a sua nau Santa Maria e duas caravelas Pinta e Ninha, partiu da Espanha em 3 de agosto, no caso, e no dia de hoje, 12 de outubro, ele chegou nas Bahamas, nas ilhas, né, no Caribe, nossa América Central. Chegou e descobriu a América. A hora que ele chegou, olhou lá de longe, assim, ora pois, não era português, ele era espanhol, né? Olhou lá de longe, e eu falei, ué, América, acabei de descobrir a América. Foi nesse dia. E depois ainda esteve em Cuba, Haiti e São Domingos. Obviamente não tinha esses nomes, né? Porque ele estava descobrindo essa região da América. Bacana, né? O dia que Colombo descobriu as Américas. E um tempinho depois aí, alguns anos depois, em 1500, ele chegou em 1492, descobriu as Américas. 8 anos depois, o Brasil foi descoberto. Olha que maravilha. Então hoje, o dia do descobrimento da América. Cristóvão Colombo descobriu a América no dia de hoje, 12 de outubro, em 1492.
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0: Continental, a rádio de todas as gerações, aquele clássico internacional, aquele molhinho especial nessa manhã de hoje. Heaven, a música do Bryan Adams. Antes do Bryan Adams com Heaven, a gente ouviu também na programação Quem mais? Quem mais que a gente ouviu por aqui? Teve Felipe Araújo, Estranho de Novo, Simone Mendes, Se Perdeu, música nova aí da Simone Mendes, e Zezé e Luciano com Olhos de Lua. Tá curtindo a programação de hoje? Que bom que você tá aqui curtindo com a gente. Eu sou o Kleber Massaneiro e nós juntos aqui na programação da Continental. Vamos que vamos, é claro. Até que horas que a gente vai hoje? Até meio-dia, como sempre. Até meio-dia, a nossa programação cheia de grandes músicas, cheia de grandes alegrias pra você. E hoje, Dia das Crianças, é claro que nós temos prêmio por aqui, por que não? Então, eu tenho dois kits do Sicoob pra criançada. Kit de pintura do Sicoob pra criançada é muito bacana, gente. É um kit muito bonitinho, tá? Você quer concorrer a um kit desse? Vai mandando aqui pra gente o seu nome, seu bairro, dizendo eu quero. O nosso WhatsApp tá sempre à sua disposição por aqui pra você concorrer. São dois kits do Sicoob pra pintura, pra criança pintar. A criança gosta de pintar, uma atividade muito bacana nesse Dia das Crianças. Então, você vai mandar aqui pro nosso WhatsApp o seu nome e seu bairro, claro, dizendo eu quero. E você vai concorrer, quem sabe, você ganha hoje um kit de pinturas infantil desse, que é muito, muito legal, porque hoje é o Dia das Criancinhas. É o dia que todo mundo lembra de como é bom ser criança.
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1: Continental, a rádio de todas as gerações. Nesse bloco a gente ouviu Murilo Huff com Saudade Estranha. Gosto muito dessa música do Murilo Huff. É das melhores do Murilo Huff, né? Saudade Estranha. A gente ouviu lá no comecinho do bloco, foi a música do Copacabana Beat. Como é doce o mel da sua boca. O mel da sua boca, claro. E hoje, você sabe que eu tenho um prêmio bem bacana pra você, não sabe? Tem um montão de gente participando por aqui, um montão mesmo. Só falta você, hein? Hoje eu tenho um kit muito legal do Sicoob. Um kit pra criançada fazer suas pinturas, tá? Um kit de pintura pra criançada. É muito bacana, gente. É um kit assim, não é um grande, é um kit pequeno até tal, mas ele é muito bonitinho, é muito legal, a criançada adora esses kits de pinturas, e eu tenho dois aqui, vai deixando aqui o seu nome, o seu bairro, de onde você está nos ouvindo, só dizendo assim ó, eu quero, e você vai concorrer, né meu galo? Ah, meu galinho cantador, tá aí junto comigo. Então tenho dois kits de pintura, que é do Sicoob, tá? Pra você concorrer, é só deixar aqui junto com a gente o seu nome, o seu bairro, dizendo eu quero. O nosso número é 49-3347-0131.
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3: O candidato à presidência pelo PL, Flávio Bolsonaro, participou de uma motocarreata em São Gonçalo, no Rio de Janeiro, durante o fim de semana. O ato reuniu apoiadores e contou com a participação do candidato ao governo fluminense, Douglas Ruas. Flávio prometeu ampliar investimentos em tecnologia, geração de empregos e desenvolvimento econômico, caso seja eleito. 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

0: Continental, a rádio de todas as gerações. Essa foi a música do Pericles, junto com a Castela. Simplesmente acontece. Bonita essa música, né? Legal, né? O climinha gostoso nessa nossa manhã de feriado. Trilha sonora passa por aqui, você já sabe, né? Essa é a sua Continental, a rádio de todas as gerações. Também tivemos que mais João Neto e Frederico com Cara de Sorte e Jades e Jadson tocam João Mineiro e Marciano. Pois é, falando em Cara de Sorte, a música do João Neto e Frederico, será que você que está me ouvindo é uma pessoa de sorte hoje? Hoje eu tenho aqui dois kits de pintura do Sicoob para dar de presente para o seu filho. É Dia das Crianças, tenho dois kits. Para você concorrer, basta ir deixando aqui no nosso WhatsApp o seu nome, de onde você está nos ouvindo. Só isso você vai concorrer a dois kits muito bacanas, dois kits de pintura do Sicoob. Estou esperando você. 49-3347-0131.
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0: Continental, a rádio de todas as gerações, 11h38. Essa foi a música da Ana Castela, é que eu não te esqueci, Ana Castela, tá aí, grande Ana Castela. E agora, gente, depois da Ana Castela, é que eu não te esqueci, eu também não esqueci de você. Tá na hora de trazer, então, o nosso ganhador de hoje, as pessoas que estão ganhando hoje, os dois kits. São dois kits infantis, tá, gente? Dois kits de pintura do Sicoob. Você que participou na manhã de hoje, sabe que agora vamos trazer o resultado. Então, vamos ao resultado de hoje. Todo mundo participando, tá na hora de trazer então o resultado de hoje. Então vamos saber quem vai levar o prêmio de hoje aqui então. Primeiro kit e o segundo kit, vamos a eles então, rufando os tambores. Opa, opa, opa, opa! Chegou o resultado, quem tá levando o primeiro kit de hoje, um kit de pintura infantil do Sicoob. Primeiro kit vai para Andressa Ritter. Parabéns, Andressa Ritter, telefone 49988, final 21. E o segundo kit foi para Davi Fabonato. Davi Fabonato, 49988, final 02. Então um kit foi para Andressa Ritter e o outro para o Davi Fabonato, os nossos ganhadores de hoje. Parabéns aos ganhadores. A gente logo logo vai entrar em contato com você para explicar como vai fazer então para fazer a retirada do seu prêmio, tá bom? Esses dois kits muito legais aí. Agradecendo a cada um que participou, muito obrigado por tudo. Hoje é o Dia das Crianças, parabéns, felicidades a todas as crianças. Intervalo, eu volto com a última sequência de hoje.
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0: Bom dia para todos. Nossa manhã continental, 20 para o meio-dia. 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

0: sorriso, Gustavo Lima. Chora, bebê, né, Gustavo Lima? A última de hoje da nossa manhã continental com ele, com Gustavo Lima, teve Grupo Menos é Mais e Bruno Marrone, Homem do Meu Tempo, nome da música. Bom, meus amigos, quero deixar aquele abraço pra todo mundo, curtam muito esse restinho de feriadão, restinho de Dia das Crianças, curta muito com as suas crianças, com os seus, né, cabrinha? E a gente volta a se encontrar de novo amanhã, meus amigos, amanhã eu encontro você já a partir das 5 horas da manhã e depois das 7 às 8 de novo, um beijo, aliás, das 8 ao meio-dia de novo, né? Das 5 às 7, das 7 às 8 no jornal, das 8 ao meio-dia eu tô de volta. Beijo pra todo mundo, tchauzão e até amanhã.
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2: O dólar encerrou a última semana em queda no mercado financeiro brasileiro. Na sexta-feira, a moeda norte-americana fechou cotada a R$4,98,5, acumulando desvalorização superior a 4% na semana. A Bolsa de Valores também apresentou forte valorização. O Ibovespa terminou o pregão aos 209.066 pontos, com alta de 1,38%. O desempenho foi influenciado pelas expectativas dos investidores sobre o cenário político e econômico. Nesta segunda-feira, feriado nacional, a Bolsa Brasileira permanece fechada e as negociações serão retomadas na terça-feira.
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7: Olá, família Alfa. Olá, ouvintes. Tudo bem com vocês? Hoje é segunda-feira, 12 de outubro, feriado. E aqui estamos para apresentar o informativo Cooper Alfa, sempre dinâmico como você. Acompanhe todas as informações em 30 segundos.
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7: O primeiro seminário de segurança e saúde no trabalho promoveu reflexão e troca de experiências sobre prevenção de acidentes, gestão de riscos ocupacionais e o papel das lideranças na construção de ambientes cada vez mais seguros e saudáveis. Ouça a entrevista conduzida por Simone Casagrande.
9: Segurança não se resume a regras, equipamentos ou procedimentos. Ela está presente nas escolhas, nas atitudes e nas decisões tomadas todos os dias. Foi a partir desta compreensão que a Cooper Alfa, com o apoio do Ciscope, realizou, no mês de setembro, o primeiro seminário de segurança e saúde no trabalho, aonde reuniu cerca de 120 gestores e profissionais das áreas de silos, indústrias e fábricas de ração em Chapecó. O coordenador de segurança e saúde do trabalho da Cooper Alfa, Ney Parabó, fala do objetivo deste evento.
10: O objetivo principal da realização desse seminário é formar uma sinergia entre as lideranças de silo e o time da segurança do trabalho, para que a gente tenha a evolução um pouco maior nessas questões, que é a preocupação maior da cooperativa, a segurança das pessoas. É tratado internamente na Cooper Alfa que as pessoas são seu maior ativo, mas para que isso seja realidade, é desenvolvido ações voltadas à segurança das pessoas, ações de treinamento, de capacitação, ações de melhoria do ambiente de trabalho, onde se investe recursos financeiros razoáveis. Nosso objetivo é melhorar esse relacionamento entre quem faz a gestão da produção e quem faz a gestão da segurança. Então, não são áreas separadas, uma depende da outra. Quando você melhora a segurança, é como se fosse um hábito. Você desencadeia a melhoria de outros hábitos melhores. Criar uma cultura de segurança em que todos os funcionários da cooperativa tenham a seguinte visão: eu cuido da tua segurança e você cuida da minha segurança. Esse é um estágio melhor da cultura de segurança pregada pela curva de Bradley, em que as pessoas, que é o estágio de interdependência, entre que as pessoas, uma cuida da outra, uma alerta a outra que se estiver cometendo um desvio de segurança, e não causa nenhum melindre, não há rusga. Então é nesse ponto que se deseja chegar, que é o ponto ideal da cultura de segurança. A gente assim fala sempre que segurança é um valor. Na verdade, assim, ela é um valor, mas ela é uma pré-condição, é como respirar. Para você levantar, tomar café, escovar os dentes, você precisa respirar. Então a segurança deve ser tratada dessa forma, como uma pré-condição.
9: Um dos momentos de destaque foi a palestra Liderança Cuidadora, conduzida por Juliana Bley, mestre em psicologia, especialista em saúde e segurança no trabalho, escritora e palestrante internacional. A especialista provocou os participantes a refletirem sobre o desafio de construir ambientes seguros em organizações que são sistemas vivos, dinâmicos e complexos. Vamos ouvir.
0: Coisa é entender o que é cuidado, né? Cuidado no trabalho é a gente criar condições para que a gente tenha proteção à vida, né? Criar condições e sustentar condições favoráveis à vida. E aí a gente está falando de saúde mental, de segurança no trabalho, de dignidade do nosso colaborador, dos nossos líderes. Então, uma liderança que cuida é uma liderança que está comprometida em conectar cuidado com resultado, né? Vamos produzir, vamos entregar resultado, vamos bater nossas metas, mas não de qualquer jeito. A gente vai olhar para o impacto que isso causa na saúde das pessoas e tentar proteger isso e conectar esse esforço pela segurança e saúde junto com o esforço pelo resultado do negócio. Por muito tempo a gente acreditou que uma empresa teria segurança se a diretoria decidisse, os gerentes aceitassem, né, recebessem essa encomenda e levassem para a ponta através do comando e da ordenação isso fosse feito. A gente já tem tempo suficiente, né, e mais de 50 anos de segurança no trabalho, para entender que os adultos, eles não fazem as coisas só por comando. A gente precisa que eles se engajem. Então não basta determinar que todo mundo tem que usar cinto de segurança no carro. Se as pessoas não veem valor, não veem sentido, não acham que aquilo pode ser de fato útil na vida delas, elas não usam, a não ser que tenha multa. Então, para a gente ganhar comportamento seguro das pessoas, fazer com que as pessoas entendam que segurança não é só uma chatice, uma cobrança ou uma coisa que a lei manda ou que a empresa quer, as pessoas compreenderem que fazer segurança é um meio para proteger a sua vida e a vida de todos. Por isso, isso é uma prática colaborativa, cooperativa. A gente protege a vida de todo mundo através do esforço de todos. A gente tem na área de segurança um conceito que chama cuidado ativo, que é do Scott Gelley, que é um psicólogo americano, que nos anos 90 ele ia nas plataformas de petróleo e ele via que as pessoas diziam para ele: ah, eu me importo com a minha saúde, a minha segurança, eu me importo com a vida do meu colega. Mas na prática, quando ele ia observar a pessoa trabalhando, ele via que a pessoa tinha atitudes diferentes disso. Ela corria, ela pressionava, pressão por produção, pulava etapas do procedimento. Então ele cunhou essa ideia do cuidado ativo, que é o cuidado, né, como uma ética no trabalho. Então eu me cuido, eu cuido de você, você cuida de mim, todo mundo cuida de todo mundo. E ativo, porque não basta só se importar, você tem que fazer alguma coisa, que a gente tem que dar exemplo. A gente precisa fazer aquilo que a gente acredita que é o certo. E não só falar, ah, eu me importo com você, mas na prática não ter atitudes e comportamentos que protejam a tua vida. Então, o cuidado ativo, ele é uma forma também de construir colaborativamente essa cultura de segurança que a gente quer. A gente tem, né, esse olhar do cuidado com a vida, a proteção da vida, na família, em casa, segurança doméstica. Temos muitos acidentes que acontecem em casa, energia elétrica, panelas quentes, situações com criança. O trânsito é um grande ofensor à integridade dos brasileiros, né? Muitos brasileiros, milhares de brasileiros morrem se deslocando de moto, de carro, de caminhão. Então, a forma como a gente se desloca, ela tem que ter essa cultura do cuidado. A maneira como a gente faz festas, né? Hoje em dia, inclusive, tem saído novas leis. É, como a gente celebra, né? Quantos shows, confraternizações, né? Situação da Boate Kiss que aconteceu, né? A gente vai se divertir e acaba tendo uma tragédia. Então, se a gente for olhar aonde tem vida, precisa ter segurança, né? Em casa, no trabalho, no trânsito, na comunidade, esse é um tema que é de todos.
7: Ok, eu agradeço. Hora de ouvir uma mensagem especial nesse 12 de outubro.
9: Hoje, 12 de outubro, comercialmente é conhecido como Dia das Crianças, mas a data carrega um forte simbolismo religioso no Brasil, uma data de imenso significado para milhões de brasileiros. É o dia em que celebramos Nossa Senhora Aparecida, a padroeira do Brasil, e renovamos a nossa fé e devoção. Em nossa jornada de cuidar e servir, a Mãe Aparecida nos inspira. Sua história de acolhimento nos lembra da importância da compaixão e da esperança, valores que buscamos entregar a cada paciente e a cada família. Que a Virgem Maria, com sua infinita bondade e proteção, continue a guiar as nossas mãos e também a iluminar os nossos corações. Que a fé nos fortalece e nos renove para que possamos ser instrumentos de sua paz e amor. E assim nós fechamos o nosso informativo de hoje. Um grande abraço a todos e retornamos amanhã.
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7: E assim finalizamos o informativo dessa segunda-feira. Dinâmico como você, voltaremos amanhã com outras informações. E a persistência nem sempre é sobre força, mas sobre a vontade de seguir em frente, um passo de cada vez. Ótima tarde de feriado e até amanhã.
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Meio-dia, e hoje é segunda, mas com jeitinho de domingo, né? Feriado, dia das crianças, dia de Nossa Senhora Aparecida. Então tem família reunida, gente passeando, almoço demorando um pouquinho mais. E tem quem esteja trabalhando também, eu sei. Eu sou a Jô e vou passar essa tarde com você. Aliás, comecei olhando o repertório e pensei, hoje vai ser bom. Tem música aqui que eu não ouvia fazia tempo. Só tem um pequeno detalhe agora. Durante uma hora eu não posso falar. É, começaram cedo querendo me controlar. Meio-dia na Continental. Começa agora uma hora sem intervalos. E a primeira é daquelas que você reconhece nos primeiros segundos. Phil Collins, Another Day in Paradise. Vai!

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1: Aí, Júnior, o que será que tinha naquele áudio, hein, meu irmão?
2: César, eu também quero saber, velho.

0: Skank. Resposta. Nossa, essa é daquelas que começam e de repente você percebe que estava cantando junto sem nem ter decidido cantar. Tem música que fica na vida da gente desse jeito, né? E ó, sobrevivi uma hora inteira sem falar. Confesso que ali pelos 40 minutos eu já estava quase negociando com a direção, mas me controlei. Agora acabou o silêncio, viu? Uma da tarde chegando, almoço de feriado por aí provavelmente ainda rendendo, e eu tenho assunto acumulado. Daqui a pouquinho começa a tarde continental, e aí ninguém mais me segura.
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E agora sim, posso falar. Gente, vocês não têm ideia do tanto de assunto que uma pessoa consegue acumular ficando 1 hora quieta. E hoje ainda é feriado. Então eu imagino a cena daí. Tem gente terminando o almoço sem pressa, criança aproveitando o dia. Aliás, um beijo especial pra criançada. Tem gente na estrada, descansando. E tem você trabalhando. É, eu sei que feriado não chega pra todo mundo. E neste dia de Nossa Senhora Aparecida, um carinho também a quem celebra a padroeira do Brasil e vive essa data com fé e devoção. Agora, deixa eu olhar aqui. Ah, o Fábio

0: caprichou nesse começo, viu? Depois eu conto.
1: Eu sou a Jô, tá começando a Tarde Continental. Vem comigo, solta a primeira.
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0: Cidade Negra, A Sombra da Maldade. Ah, eu falei lá no começo que o Fábio tinha caprichado, lembra? Então, tá explicado. Essa começa e parece que abre uma gavetinha de lembranças na hora. E tem música que é assim mesmo. Você nem lembra quando foi a última vez que ouviu, mas sabe a letra, sabe a melodia, tá tudo guardadinho em algum lugar. Agora, A Sombra da Maldade em plena segunda de feriado? Não, hoje maldade nenhuma. Hoje a gente tá em paz. Vou ali organizar as próximas, porque pelo que eu tô vendo aqui, ainda tem coisa boa nessa história.
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0: 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Ó, eu tava olhando aqui as próximas e pensei, não, essa sequência eu não vou mexer em nada. Sabe quando encaixou? Então deixa quieto, antes que eu invente moda e estrague tudo. Vai, solta a próxima.

0: Leonardo, ainda queima a esperança. Rapaz, olha o título dessa música. Ainda queima a esperança. Isso é bonito, né? Porque enquanto ainda tem um restinho de esperança ali, a gente vai tentando. Agora, dependendo do caso, também precisa saber a hora de apagar essa esperança e seguir a vida, viu? Porque tem gente esperando mensagem desde 2015. Nossa, lá vou eu dando conselho de novo. Nem 2 da tarde ainda e eu já tô me metendo na vida dos outros. Melhor parar por aqui. Daqui a pouco eu volto.
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0: 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Olha só, mais.

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4: 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Ó, eu voltei e agora eu vou mudar um pouquinho o clima por aqui. Sabe aquela música que começa e você pensa, nossa, fazia tempo que eu não ouvia isso? Pois então, Jorge Vercillo, Que Nem Maré. E não fala comigo agora não, que essa eu quero ouvir também. Vai!

0: Kleber e Cauã, mil adjetivos.
1: Mil adjetivos? Nossa, eu fiquei pensando aqui. Tem gente que quando tá apaixonada encontra mil qualidades na pessoa, né? Linda, maravilhosa, perfeita, incrível. Aí termina o relacionamento e aparecem outros 2000 adjetivos. E nenhum deles eu posso falar no rádio. Ah, gente, é brincadeira. Feriado, deixa o coração em paz. Eu vou cuidar da minha vida, que já tá bom, e daqui a pouquinho eu apareço de novo por aqui.
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3: A inflação brasileira voltou a subir em setembro e ficou acima das expectativas do mercado financeiro. Segundo o IBGE, o índice oficial de preços registrou alta de 0,82% no mês. Nos últimos 12 meses, a inflação acumulada chegou a 4,58%, ultrapassando o limite de tolerância da meta oficial. A conta de energia elétrica foi um dos principais fatores responsáveis pelo resultado após o encerramento de um desconto temporário. Alimentação e transportes também apresentaram aumento de preços. O resultado reforça a preocupação com o custo de vida e deve ser considerado nas próximas decisões sobre os juros brasileiros.
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0: 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E ó, chegou aquela hora em que eu tenho que fazer uma coisa que, pelo histórico de hoje, vocês já perceberam que não é exatamente o meu forte. Ficar quieta. Mas tudo bem, eu aceito, porque em troca entram 10 músicas em sequência, uma atrás da outra, sem eu aparecer no meio para dar conselho amoroso, cuidar da vida de ninguém. Enfim, talvez seja até melhor para vocês. E nesse feriado tá gostoso demais fazer companhia para você. Onde quer que esteja, em casa, na estrada, trabalhando ou aproveitando o dia com a família, deixa o som com a gente. Eu sou a Jô e agora são 10 músicas direto, sem ranking, sem contagem, é música atrás de música. Começam agora as 10 mais da Continental. Pronto, Jô? Silêncio. Vai!
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1: Bruno e Barreto fechando as 10 mais da Continental. E olha que história interessante. Os dois se conheceram numa festa entre amigos, lá no Paraná, em 2014. O Bruno ouviu aquele vozeirão grave do Barreto, os dois cantaram juntos e pronto, nascia uma dupla. E o negócio aconteceu rápido, viu? Em 2015, Farra, Pinga e Foguete já era sucesso no Brasil inteiro. Imagina ir numa festa e sair de lá com uma carreira dessas pela frente. Ai, eu preciso frequentar umas festas melhores. E assim terminam nossas 10 músicas em sequência. Mas eu continuo por aqui, viu? A Tarde Continental já tá de volta.
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1: 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Pronto, agora eu posso falar de novo. E quer saber? Enquanto rolavam as 10 mais, eu fiquei aqui olhando o que vem pela frente. Rapaz, tem umas escolhas muito boas aqui hoje, viu? Então eu nem vou atrapalhar. A conversa fica pra depois. Vai, solta a próxima!

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0: Renner.
1: Amor Aventureiro. E olha que interessante, essa gravação é de 2004, do álbum Só Nós Dois. Mas a música é bem mais antiga, viu? As irmãs Galvão já cantavam Amor Aventureiro lá em 1989. E ouvir Rick Renner hoje tem um significado ainda mais especial, depois da partida do Rick em setembro. Um artista que deixou uma história enorme na música sertaneja. É, tem vozes que ficam com a gente, né? Bom, deixa eu seguir por aqui que ainda tem muita história boa nesse repertório. Já apareço.
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3: Atenção para o funcionamento dos serviços nesta segunda-feira, feriado nacional de Nossa Senhora Aparecida. As agências bancárias e unidades de atendimento do INSS não abrem hoje. O atendimento presencial será retomado amanhã, terça-feira. O Pix continua funcionando normalmente durante 24 horas, assim como os aplicativos bancários e caixas eletrônicos. Contas de água, luz, telefone e boletos com vencimento hoje poderão ser pagos amanhã sem acréscimos. A regra não vale automaticamente para impostos e tributos, que exigem atenção aos respectivos prazos. Os serviços digitais do Meu INSS continuam disponíveis. As repartições públicas também terão funcionamento alterado, com manutenção dos serviços essenciais em regime de plantão.
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1: 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Gente, mas já? Eu juro que hoje esse relógio tá trabalhando mais rápido que eu. Entramos na última hora da tarde continental e eu ainda tenho um repertório bonito aqui pela frente. Então, deixa eu parar de olhar pro relógio e fazer o que interessa. Vem, solta a próxima.
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1: Você nem percebeu que aquele foi o nosso último dormir com os anjos. Você

0: Taylor Swift, The Fate of Ophelia.
1: E olha que interessante, essa música tem uma inspiração que vem lá da literatura. A Ofélia é uma personagem de Hamlet, de William Shakespeare, que tem um destino trágico. Só que a Taylor resolveu imaginar outra história. E se alguém tivesse aparecido para salvar o coração de Ofélia? A canção foi lançada em 2025 no álbum The Life of a Showgirl e tem produção de Max Martin e Shellback, dois gigantes da música pop. Olha só, Shakespeare no meio da nossa programação. Quem diria, hein? Bom, deixa eu conferir a próxima aqui, porque essa tarde ainda promete.
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0: 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Ó, eu tava aqui aproveitando a música também e quase perdi a hora de voltar. Mas já conferi a sequência e tá tudo certo. Então não vou ficar inventando muito assunto agora não. Até porque, me conhecendo, daqui a pouco eu me empolgo e não paro mais. Bora, música! Música!

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0: Sabrina Carpenter, Manchild. E olha, essa menina sabe fazer sucesso, viu? Depois de conquistar o mundo com Expresso e Please, Please, Please, ela voltou em 2025 com essa música, que estreou direto no primeiro lugar da Billboard americana. E tem um detalhe interessante. Manchild foi composta pela Sabrina com Jack Antonoff e Amy Allen, uma equipe que já tinha trabalhado junto em outros sucessos dela. Aliás, a Sabrina tem um talento especial para colocar ironia nas letras e fazer a gente cantar junto sem perceber. Muito bom! E ó, ainda não acabou não. Já volto com mais música na Tarde Continental.
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5: 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Ó, última sequência da Tarde Continental. E olha o que o Fábio separou aqui. Zezé de Camargo e Luciano. É Minha Vida, de 1997. Uma composição do próprio Zezé. Ah, esse sertanejo dos anos 90 tem um lugar especial no coração da gente, né? Vem comigo, solta essa!

0: Cidade Negra, falar a verdade. E ó, essa tem história. É de 1990, do primeiro álbum do Cidade Negra, Lute para Viver. E sabe quem cantava nessa época? Ras Bernardo, isso mesmo. Tony Garrido só chegaria ao grupo alguns anos depois. É, o reggae brasileiro tem muita história boa pra contar, viu? E olha só, já são 16h. Nossa, esse feriado passou voando aqui no estúdio. A Tarde Continental termina por aqui, mas eu não vou embora não. Só vou trocar o nome do programa, porque agora vem o Só Toca Stop. E eu continuo com você.
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2: O feriado desta segunda-feira será marcado por instabilidade no tempo em Santa Catarina. Segundo a Epagri-Siram, a previsão indica céu encoberto, chuva persistente em várias regiões e possibilidade de temporais isolados. Os fenômenos podem ser acompanhados de descargas elétricas, rajadas fortes de vento e queda de granizo, especialmente entre o final da manhã e a tarde. A instabilidade atinge também o oeste catarinense, onde as condições exigem atenção de moradores e motoristas. As temperaturas devem apresentar pouca elevação ao longo do dia. A recomendação é evitar áreas alagadas, não procurar abrigo debaixo de árvores durante tempestades e acompanhar os comunicados da Defesa Civil.
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0: 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E ó, eu avisei que não ia embora. Só mudei de programa, dei uma ajeitadinha aqui no estúdio e pronto, seguimos. E agora a proposta muda também. Essa última hora comigo é pra trazer aquelas músicas que estão chegando forte, os artistas que estão em alta e, claro, os sucessos que você já conhece e canta junto. Aliás, eu tava olhando a sequência aqui e, tem umas que eu quero comentar depois, viu? Porque música boa também tem história e eu adoro descobrir essas coisas. Feriado entrando na reta final, mas por aqui ninguém vai diminuir o ritmo agora não. Eu sou a Jô e começa agora Só Toca as Top. Chega de conversa, vai na primeira.
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0: Valeu, parabéns.
1: Obrigado, Zeca. Prazer é nosso. 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Muito obrigado por tudo.
2: Bruno e Marrone, de tanto eu amar você. E olha que parceria diferente. A dupla se juntou ao Zeca Pagodinho nessa música lançada em 2026, misturando sertanejo romântico com aquele balanço gostoso do pagode. E tem uma curiosidade bonita. O Bruno compôs essa música com o próprio filho, Vinícius, e Elias Muniz. Ah, eu adoro quando artistas de estilos diferentes se encontram assim. E o resultado funciona, né? Bom, deixa eu conferir o que vem agora, porque o Só Tocas Top continua e ainda tem muita música pela frente. Peraí, já volto.
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0: 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Ó, já conferiu o que vem agora e tem uma mistura boa nessa sequência, viu? Daquelas que você começa numa música e nem imagina onde vai parar. E quer saber? É justamente isso que eu gosto no rádio. Então eu não vou entregar nada. Deixa acontecer. Vai, solta a próxima.

0: Zé Neto e Cristiano. Alô, tranqueira! E ó, essa veio do projeto Escolhas, lançado em 2023. Um trabalho que também trouxe Oi Balde e Barulho do Foguete. E tem um detalhe interessante. A composição reúne Bruno César, Ricardo Wismarck, Ronael e Rodrigo Reis. Quatro nomes por trás de uma música que tem bem a cara da dupla. Aliás, o Zé Neto tem uma interpretação tão particular que você reconhece a voz dele rapidinho, né? Bom, deixa eu seguir por aqui que ainda temos música pela frente. Só toca as top e continua na Continental.
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0: 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Ó, última sequência comigo nesta segunda de feriado. Eu tava olhando o relógio agora e pensando, não é possível que já deu tudo isso. Mas ainda não acabou, não. Separei o que falta aqui e tá bonito. Então deixa eu parar de falar e aproveitar também. Vai, solta a próxima.

0: romântico.
1: Henrique Juliano, romântico.
2: E essa faz parte do Manifesto Musical 2, um projeto que os irmãos gravaram na própria fazenda, a Terra Prometida, com amigos e convidados bem pertinho deles. A composição é de Lari Ferreira e Renato Souza. E olha, combina demais com a identidade romântica da dupla. E gente, acabou! Nossa, hoje passou voando! Comecei aqui ao meio-dia e quando vi, já são 5 da tarde. Obrigada por dividir esse feriado comigo. Espero que tenha sido um dia gostoso para você e para sua família. E se trabalhou hoje, receba meu carinho também. Agora eu vou descansar um pouquinho essa minha língua, que ela trabalhou bastante, viu? Amanhã a gente se encontra de novo. E agora eu entrego o estúdio pro Luan, porque vem aí o Balança Continental. Um beijo, se cuida e até amanhã.
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4: A Chapecoense entra em campo nesta segunda-feira, feriado nacional, pela 30ª rodada do Campeonato Brasileiro da Série A. O Verdão recebe o Atlético Paranaense às 19h30 na Arena Condá. Por causa da partida, a Rua Condá terá bloqueio no sentido sul-norte entre as ruas Clevelândia e Marechal Floriano Peixoto. A interdição está prevista das 7h até as 21h30. O trecho será utilizado por veículos de transmissão e equipamentos de apoio ao jogo. A Prefeitura orienta os motoristas a utilizarem as ruas Assis Brasil e Curitiba como alternativas. A recomendação aos torcedores é chegar com antecedência ao estádio.
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1: Já começou, minha gente. Já começou Balança Continental. Começou, né? Começou Balança Continental de hoje. Na apresentação hoje, Rodrigo Nardino, eu aqui te fazendo companhia até às 19 horas, tá bom, minha gente? 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

0: Vamos lá então, tá liberado pra você participar, 4933470131, esse é o WhatsApp da Continental FM, tô te aguardando, aguardo e espero, manda pra cá seu alô nesta segunda-feira, hoje dia das crianças, né minha gente? Hoje dia 12, também dia de Nossa Senhora Aparecida. Também hoje, né, foi dia de descobrimento das Américas, dia nacional do engenheiro agrônomo, dia do mar, dia do cão, dia da raça, dia da hispanidade, dia da cirurgia infantil, né? E eu, Rodrigo, tô aqui até às 19 horas te fazendo companhia, tá bom? Ó, manda pra cá seu alô, tô te aguardando, hein, minha gente? 4933470131, esse é o WhatsApp da Continental FM.
1: Com vocês agora, garoto!

Daniel aqui na programação do Balança Continental. Rosto molhado, essa música aqui, que marcou muito época, não é verdade, gente? E aqui na Continental FM tocou muito essa música aqui. Também antes teve Fogo de Chão, Taca-lhe Pau Marco Velho, Gini Geno, Coração Cigano e ainda Garota Nacional com Banda Destaque Nacional aqui na Continental FM. E daqui a pouquinho tem essa daqui, ó, completinha aqui, ó, na Continental FM, a rádio de todas as gerações.

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0: Você ouviu aqui na Continental FM, no Balança Continental, Candeeiro, Vaneira para as Meninas Carinhosas, também teve Gustavo Lima, Que Mal Eu Te Fiz, ainda Leonardo e Eduardo Costa, As Andorinhas e Grupo Talagaço, Bailão do Namoro aqui na Continental FM. Eu vou para um breve intervalinho comercial, daqui a pouquinho tem a oração da Ave Maria e daqui a pouco eu volto com muito mais música.
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0: Boa tarde, queridos filhos e filhas. Hoje, dia de São Mateus Apóstolo, evangelista. Estamos nessa labuta, quer de manhã, quer à tarde, pedindo no único sentido: liberta, Senhor, as famílias do alcoolismo. É muito válida essa oração diante de tantos males que acontecem. Rezemos. A começar pelo sinal da cruz. Em nome do Pai, do Filho, do Espírito Santo. Amém. Amado Senhor, Deus da vida, que libertaste todo homem. Senhor, nós queremos pedir nesta tarde pela cruz redentora, sinal de nossa salvação. Que sejamos de fato curados por tuas santas chagas. Senhor, há tantas feridas abertas, há tanto sofrimento que carregamos sem necessidade em nosso coração. Pedimos, Senhor, a graça de superar tamanhos sofrimentos. Por tuas chagas fomos curados. Curai, Senhor, a dor daqueles que estão desempregados, abrindo-lhes a oportunidade de trabalho. Por tuas chagas fomos curados. Curai, Senhor, a dor daqueles que sofrem com pessoas alcoolistas dentro de casa. Libertai-os deste mal. Por tuas chagas fomos curados. E pedimos, Senhor, a cura daqueles que sofrem por depressão. Senhor, a tarde chega e nos recomendamos e pedimos por intercessão de Nossa Senhora. Mãe, peça teu filho por nós, Nossa Senhora, fazei-nos viver a graça da redenção. Nossa Senhora, esteja no nosso Calvário e ajude-nos, Mãe, a vencer a cada dia os obstáculos do dia. Quando o dia terminar, que saibamos agradecer pelas conquistas e vitórias. E Nossa Senhora, que quando o dia terminar, saibamos aprender com nossos erros. E sempre, ó Mãe, sendo fiel a teu amado filho, onde nas chagas fomos curados. Ave Maria, cheia de graça, o Senhor é convosco. Bendita sois vós entre as mulheres, e bendito é o fruto do vosso ventre, Jesus. Santa Maria, Mãe de Deus, rogai por nós, pecadores, agora e na hora de nossa morte. Amém. Nossa Senhora, há muitas famílias que sofrem com o problema de alcoolismo. Pedimos, ó Mãe, de modo particular por estas pessoas e familiares, liberte-as deste mal e dai aos familiares a graça de serem curados dos traumas e de uma história de dor. Ó Deus, por intercessão de Nossa Senhora, abençoai a água que será tomada, partilhada, abençoai as fotos de família e a história familiar. Em nome do Pai, do Filho e do Espírito Santo. Amém. Ó Deus, por intercessão de Nossa Senhora, libertai todas as famílias do alcoolismo. Boa noite a todos.
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7: O Dia das Crianças ganhou uma comemoração especial para pequenos pacientes do Hospital da Criança em Chapecó. Uma ação organizada pela Prefeitura, através da Secretaria de Cultura, levou música, personagens

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E esse é o Balança Continental, eu sou Rodrigo Nardino e até às 19 horas tô aqui te fazendo companhia aqui na Continental FM 96.1, a rádio de todas as gerações. Tô te aguardando, manda pra cá seu alô no WhatsApp 4933470131. Quero mandar um abraço especial pro pessoal que tá lá na BRF ouvindo a Continental.

FM, trabalhando e ouvindo a Continental, né? Um abraço pro meu amigo Laim, né? Também tá aí de radinho ligado, forte abraço, né? Um abração também pro meu amigo Ney. Alô, Ney, forte abraço aí pra você, obrigado pelo carinho da audiência. Também o Juliano, tá aí trabalhando e ouvindo a Continental FM. Forte abraço aí pra vocês. Vamos de música aqui, daqui a pouquinho eu volto, hein?

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Chorando álcool aqui na programação da Continental FM. Rainha musical no Balança Continental. Também teve Henrique e Juliano, Briga Feia e André e Matheus.

0: São 18 horas 25 minutos, 18h25. Manda pra cá, Ciolo, eu tô te aguardando aqui. Conta pra mim o que você tá fazendo. Tá tomando chimarrãozinho? Manda uma foto pra nós aí, né? Quero mandar um abração pra dona Maria, que tá de radinho ligado lá no Floresta 2. Também quero mandar um abraço pro pessoal lá do Cinquentenário. Seu Antônio lá no Cinquentenário também tá aqui de radinho ligado. Forte abraço. Ô, meu amigo Sadi, alô Sadi, forte abraço aí pra você, obrigado pelo carinho da audiência. Meu amigo Kleber também tá aqui de radinho ligado lá no Trevo de Chapecó, né? Aquele abraço aí pra você. Mandou uma foto aí, ó, já mandou uma foto aí do Shima, né? Forte abraço aí pra você, obrigado pelo carinho da audiência. Eu vou para um breve intervalinho comercial, daqui a pouquinho eu volto com muito mais música aqui na programação da Continental FM.
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0: São 18 horas 35 minutos, 18h35. Vamos ver aqui, né? Vamos ver aqui quem tá aqui de radinho ligado aqui. Alô, bom dia. Ali é bom dia, não. Boa tarde, Rodrigo.
1: Boa tarde, Luan. Tudo bem? A Carmen Piovesan. Quero participar do sorteio. Apte Alimento Amor à Mesa Brasileira. Obrigado. Um abraço.
0: Tá bom, então. Forte abraço aí pra você aí, tá bom? Deixa eu ver aqui mais uma aqui. A dona Marlene também tá aqui de radinho ligado. Forte abraço. Quem mais tá aqui? Quem mais tá aqui? É o meu amigo João Paulo, né? Forte abraço aí pra você. Obrigado pelo carinho da audiência. Também a Isadora, quem mais? O Miguel também tá aqui de radinho ligado. Quem mais tá aqui? Meu xará Rodrigo, né? Lá em Quilombo também de radinho ligado. Forte abraço aí pra vocês, tá bom? Vamos de música aqui na programação do nosso Balança Continental.

0: Você ouviu aqui na programação do Balança Continental. Ele, o saudoso Porca Véia. Morena Ingrata também teve a Thaíde Alexandre, Apaixonado por Você. E Alma Latina, Olhos Verdes, aqui no Balança Continental. Vamos mandando mais alô aqui, né? Quem tá aqui? Quem? O Nicolas Lazarete, lá da linha 3 Casa, e a Ivanice de Filtro, também estão aqui de radinho ligado, forte abraço. Quem mais? A Daniela Lazarete, né? E o Wilson também de Filtro, lá de 3 Casa, também estão aí de radinho ligado, tá bom? Vamos ver mais uma aqui, quem? Opa, Rodrigo, tudo bem? Como é que você tá? Tamo bem, graças a Deus. Quem tá falando? Deixa eu ver aqui. É a Sandra. Alô, Sandra. Forte abraço aí pra você. A Daiane também tá aqui de Radinho Ligado. Forte abraço. Rodrigo, manda um abraço aí pra família Pagani de Radinho Ligado. Tá bom, então. Forte abraço aí pra toda a família Pagani que tá de Radinho Ligado, né? Deixa eu ver aqui mais uma. Ô, Rodrigo, tudo bem? Como é que você tá? Tô bem, graças a Deus. Aqui é Isolde. Manda um alô pra nós. Tá mandado, então, né? São 18 horas 46 minutos. 18h46. Corre lá, participa. Tô te aguardando. Vou para um breve intervalinho comercial já que eu volto.
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Vamos que vamos, minha gente. São 18 horas e 51 minutos, 18h51. Esse é o Balança Continental aqui na 96.1. Vamos trazendo mais música aqui com os atuais.

0: Leandro e Leonardo, para encerrar a programação do Balança Continental, é por você que eu canto essa música aqui, que é linda, né, gente? Uma música que marcou muito a época aí, na época de Leandro e Leonardo. Também teve Jean Giovanni, também essa música aqui, que marcou muito a época, não é verdade? Amante Anônimo. E também nós tivemos os atuais a 150 por minuto. Uma melhor do que a outra aqui na sequência, para nós encerrarmos o Balança Continental de hoje. Tá bom, gente? Um beijo no coração de todos. Fiquem todos com Deus. 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Eu, Rodrigo Nardino, volto amanhã com o Continental News e depois às 17 horas com o Balança Continental. Tenham todos uma ótima, abençoada noite. Continua aqui na programação da Continental FM, que tem muito mais música pra você.
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